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1: Olá, muito bom dia. São agora 7 horas mais 1 minuto. Eu sou o João Paz. Para instantes estávamos com 17 graus de temperatura no Porto e também em Coimbra, 18 em Lisboa, 17 em Faro. Ora, venha daí para já temos notícias. Mariana Serrano, muito bom dia. Começas por onde?
2: Bom dia. Muitas escolas do primeiro ciclo podem ficar sem aulas. Esta segunda-feira há uma greve de educadores de infância e de professores do primeiro ciclo. Exigem qualidade nos horários, na componente letiva, no calendário escolar e no regime de aposentação. Está também marcada uma concentração em Lisboa a partir das 11 da manhã. Os Estados Unidos e o Irão chegaram a um acordo para pôr fim ao conflito no Médio Oriente, que começou em fevereiro. O anúncio foi feito ontem por Donald Trump e já foi confirmado por Irão e Paquistão. Detalhes com o jornalista Miguel Leia.
3: O Paquistão, que mediou as negociações, anuncia que o acordo está concluído. O presidente dos Estados Unidos segue pela mesma linha e anuncia a reabertura do Estreito de Hormuz. Já Teherão afirma que o acordo vai trazer um fim imediato da guerra e das operações militares em todas as frentes, incluindo no Líbano. A diplomacia iraniana anuncia que as negociações vão começar no prazo de 60 dias para se chegar a um acordo definitivo. A ONU já saudou o entendimento. A Alemanha, França, Itália e Reino Unido dizem estar prontos para levantar sanções contra o Irão.
2: O acordo deve ser assinado na sexta-feira na Suíça. O treino da Seleção Nacional de Futebol nos Estados Unidos foi cancelado por causa do mau tempo. Os detalhes com o jornalista Paulo Rio.
4: A chuva e a trovoada em Palm Beach, nos Estados Unidos, obrigaram não só ao cancelamento do treino, o segundo em solo norte-americano, mas também ao cancelamento da conferência de imprensa da seleção, que seria com Mateus Nunes. Os jornalistas tiveram de abandonar a sala de imprensa por falta de condições de segurança. Portugal volta assim a treinar esta segunda-feira, ao final da tarde, em Palm Beach, perto das 11 da noite, hora portuguesa. Para amanhã, novo treino e depois a partida para Houston, local do jogo de quarta-feira na estreia do Mundial.
2: Portugal entra em campo na próxima quarta-feira com o Congo a partir das 6 da tarde, hora portuguesa. Dentro do campo, goleada da Suécia no jogo desta noite, Suécia 5-1, com frente à Tunísia com golo de Gyökeres. Para o mesmo grupo, empate a 2 golos entre Japão e Países Baixos. Da última noite, a vitória de Costa do Marfim por 1-0 sobre o Equador, num grupo liderado pela Alemanha, que venceu Curaçao por 7-1.
1: 7-1, a última vez que eu desliguei a televisão, estive a ver um bocadinho do jogo, estavam em 5-1. Afinal, marcaram mais dois.
2: Foi a segunda parte. Marcaram?
1: Meu Deus. Era caso para dizer, haja coração. Porque aquilo foi terrível. Bom, olha, muito bom dia, venha daí. Nova semana, novo álbum em destaque. Vamos conhecê-lo, não tarda nada. Deixe-me dizer que é um músico de português por excelência que vamos conhecer. Disco novo, vamos conhecê-lo melhor até à próxima sexta-feira. Para já, temos para ouvir On Bended Knee, os Boys to Men.

Boyz II Men on Bended Knee, a primeira nesta manhã de segunda-feira. Então, muito bom dia. Ora, nova semana, vamos conhecer o álbum que vai estar em destaque até à próxima sexta-feira. É de um músico português nascido no Porto, mas com uma forte ligação à música brasileira. Talvez por isso tenha construído um percurso onde fronteiras entre Portugal e o Brasil praticamente não existam. Estou a falar de Tiago Nacarato, que esta semana está em destaque. Não só por ter uma das vozes mais marcantes e delicadas da música portuguesa contemporânea, mas também pelo seu novo álbum, Não Sabia o Desamor. Este disco assinala uma nova etapa da sua carreira. Ao longo das canções, o Tiago explora diferentes formas de perda, ausência e transformação, sentimentos universais que mais cedo ou mais tarde todos acabamos por enfrentar. Este é um disco com uma forte dimensão coletiva e emocional. Pela metade, a música de hoje é uma canção sobre o vazio que fica quando perdemos alguém, mas também sobre a tentativa de seguir em frente mesmo quando nada parece inteiro. É para ouvir agora então, pela metade, Tiago Nacarato, na Smooth FM. Do...

0: eu sou o Tiago Nacarato. Quero agradecer à Smooth FM por o meu álbum ser o álbum da semana. E tem aqui o álbum da semana Não Sabia o Desamor, que vocês podem conhecer até sexta-feira.
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0: António Carlos Jobim, Garota de Ipanema. E muito bom dia, ora, atenção às horas, não se atrase. Passam já 17 minutos das 7 e vamos já dar a primeira vista de olhos ao trânsito desta manhã. Bom dia, Paulo Miranda.
1: Olá, muito bom dia, João. E já com mais trânsito no IC19, entre o Cacém e a reta dos comandos da Amadora. Há também já abrandamentos na A5 a partir da zona de Oeiras em direção a Carnaxide, Linda a Velha. Fila também na A2, um pouco antes do segundo viaduto do Feijó. Os acessos ao nó de Almada já com sinais amarelos. Há também sinal amarelo na A33 no acesso à Ponte Vasco da Gama. Na A1, na ligação de São João da Talha para Sacavém. A segunda circular também já com abrandamentos entre o Prior Velho e a saída para o aeroporto. Passando para a cidade do Porto, trânsito mais acumulado na via de cintura interna, no sentido Freixo a Rábida. Há agora uma viatura variada junto à saída para o mercado abastecedor, a provocar fila a partir de Bom Joia. Há também lentidão na A3 a partir do nó da A4 para a circunvalação e VCI. A28 com resistência em Matosinhos em direção ao Porto e na A1 abrandamentos a partir de Coimbrões para a Ponta Rábida e depois na via de cintura interna até à Boa Vista. A44 tem também já trânsito mais acumulado no acesso à A1 em direção ao Porto.
0: E já está aberta essa linha verde.
1: É verdade, e é 800-2020-10, é nacional e grátis.
0: Para troca de informações, trânsito até às 8 da tarde. E ora, vamos agora saber do tempo para hoje. Uma segunda-feira com o céu geralmente pouco nublado, mas pode apresentar períodos de maior nubosidade até meio da manhã, início da tarde. Quanto à temperatura, hoje vai estar mais fresco, 22 graus, máxima para o Porto, 26 para Coimbra, 27 para Lisboa e 28 para Faro. Ora, venha daí, já a seguir, Dream a Little Dream of Me, Laura Fidji, e depois vou juntar ao mar.
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10 Nothing Like This ao mar nesta manhã de segunda-feira. E nas notícias de hoje, o destaque vai mesmo para os Estados Unidos e o Irão, que chegaram a um acordo para o fim da guerra. Vamos conhecer pormenores já daqui a pouco com a Mariana Serrano. E para já temos Dreamer. Aí fica Eliana Elias.

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1: 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Estamos a 29 minutos das 8 horas, 17 graus no Porto e em Coimbra, 18 em Lisboa. Muito bom dia, sou o João Vaz. Ora, temos notícias agora, Mariana Serrano.
2: Os Estados Unidos e o Irão chegaram a um acordo para pôr fim ao conflito no Médio Oriente, que começou em fevereiro. O anúncio foi feito ontem por Donald Trump e já foi confirmado por Irão e Paquistão, como nos conta Miguel Leia.
3: O Paquistão, que mediou as negociações, anuncia que o acordo está concluído. O presidente dos Estados Unidos segue pela mesma linha e anuncia a reabertura do Estreito de Hormuz. Já Teherão afirma que o acordo vai trazer um fim imediato da guerra e das operações militares em todas as frentes, incluindo no Líbano. A diplomacia iraniana anuncia que as negociações vão começar no prazo de 60 dias para se chegar a um acordo definitivo. A ONU já saudou o entendimento. A Alemanha, França, Itália e Reino Unido dizem estar prontos para levantar sanções contra o Irão.
2: O acordo deve ser assinado na sexta-feira na Suíça. Marcelo Rebelo de Sousa defende que é mais difícil governar hoje do que era há 5 anos. O antigo presidente da República fala num tempo apressado e num mundo complicado.
4: O que se passa numa ponta do mundo faz tremer as bolsas e vai diretamente ao bolso de todos os habitantes de todos os estados do mundo. Isto não era assim. O tempo acelerou. Uma decisão que parecia eterna ou duradoura é posta em causa no mesmo dia. Governar com este tempo acelerado e com este mundo cada vez mais complicado, em que todos dependem de tudo, é mais difícil hoje do que era há 10 anos, há 20 ou 30 anos.
2: Marcelo Rebelo de Sousa na última noite em Madrid, no Fórum dos Portugueses. Muitas escolas do primeiro ciclo podem ficar sem aulas esta segunda-feira. Há uma greve de educadores de infância e de professores do primeiro ciclo. Exigem equidades nos horários, na componente letiva, no calendário escolar e no regime de aposentação. Está também marcada uma concentração em Lisboa a partir das 11 da manhã. O treino da Seleção Nacional de Futebol nos Estados Unidos foi cancelado por causa do mau tempo. Os detalhes com o jornalista Paulo Rico.
5: A chuva e a trovoada em Palm Beach, nos Estados Unidos, obrigaram não só ao cancelamento do treino, o segundo em solo norte-americano, mas também ao cancelamento da conferência de imprensa da seleção, que seria com o Matheus Nunes. Os jornalistas tiveram de abandonar a sala de imprensa por falta de condições de segurança. Portugal volta assim a treinar esta segunda-feira, ao final da tarde, em Palm Beach, perto das 11 da noite, hora portuguesa, para amanhã, novo treino e depois a partida para Houston, local do jogo de quarta-feira na estreia do Mundial.
2: Portugal entra em campo na próxima quarta-feira com o Congo a partir das 6 da tarde, hora portuguesa.
1: Foi bem escolhido o local para a nossa seleção ficar. Tem praia. Bom, I've got the world. Como é que é? A música que eu vou trazer, I've Got My Love to Keep Me Warm, é Frank Sinatra. E logo depois, Ventura Highway pelos Jazzmasters. Venha daí e tenha uma excelente manhã.

0: Aventura Highway, o Jazz Masters nesta manhã de segunda-feira. Então, muito bom dia. Estamos a 20 minutos das 8 horas. Damos agora nova espreitadela ao trânsito desta manhã. Paulo Miranda, esta semana não temos feriados pelo meio, não é?
1: Pois é, não há semanas curtas.
0: Portanto, toda a gente hoje basicamente regressa. A não ser que haja muita gente já de férias. Porque muita gente opta já por esta segunda semana de junho para ir de férias, não é?
1: E é agradável até porque os dias estão longos, não é? Portanto, agora durante este...
0: É sempre a crescer até à chegada do verão.
1: Pois é.
0: A partir daí começa a diminuir outra vez.
1: Pronto, mas até lá, olha, há que aproveitar.
0: É isso.
1: Nesta altura, na zona do Grande Porto, o trânsito está um pouco mais condicionado na via de cintura interna, já com fila a partir da Ponto Freixo. Tem a ver com pesado avariado junto à saída para o mercado abastecedor na via mais à direita. Há também dificuldades na A3 desde Águas Santas. O acesso da A4 está também preenchido, já com fila desde o túnel de Águas Santas em direção ao Porto. Há fila na Via Norte, na A28, na A1 a partir de Santo Ovídio e na A44 no acesso à A1 na zona de Coimbrões. Passando para a cidade de Lisboa, trânsito mais acumulado na A2, há paragens a partir do segundo viaduto do Feijó, acesso ao Nó de Almada com sinais amarelos, também há A5 com sinal amarelo entre Oeiras e Linda a Velha, fila na descida da Pimenteira para as Amoreiras, no IC19 a partir do Cacém para a reta dos comandos e de Alfragide para Pinamanique, eixo Norte-Sul a partir do Lumiar para Sete Rios e há resistência agora na Cril para os túneis de Benfica em direção a Algés, tal como na A1 em direção ao Nó de Sacavém.
0: E boa viagem então com a Smooth FM. Vamos ao tempo para hoje. Eu estava aqui a ver que o verão vai começar no próximo domingo às 9 horas e 40 minutos, à altura que se vai dar o solstício. Bom, mas até lá os dias estão a ficar cada vez maiores. Quanto ao tempo, para hoje vai ser um dia com o céu geralmente pouco nublado, podendo apresentar períodos de maior nubosidade até meio da manhã, início da tarde. E no que diz respeito à temperatura, hoje baixa um bocadinho, 22 graus máxima para o Porto, 26 para Coimbra, 27 para Lisboa e 28 para Faro. Ora, venha daí, não tarda nada, tenho para lhe dar a ouvir John Mayer com Vultures. Primeiro, I Might Be Wrong, Till Bronner.
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0: Vultures, o blues trazido por John Mayer esta manhã de segunda-feira. Então, muito bom dia. Estamos a 10 minutos das 8 horas. A história das mulheres da Síria está a ser revelada em vários locais de Lisboa através de uma exposição que junta fotografia, testemunhos e memórias. Chama-se Síria, a Revolução Desconhecida das Mulheres, e pode ser visitada até à próxima quinta-feira, dia 18, na Casa do Comum, na Casa Capitão e também no Centro Cultural Good Company. Esta exposição dá a conhecer o papel das mulheres na luta pela liberdade, igualdade e resistência num dos contextos mais difíceis do mundo contemporâneo. É uma oportunidade para descobrir uma perspectiva menos visível da realidade síria e aproximar-se de histórias humanas marcadas pela coragem e pela vontade de mudança. Fica aí a sugestão. Temos mais informações no nosso site smoothfm.pt. Temos por lá muitas sugestões para si. E para já, Betty Swan.
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Old Heart of Mine, Betty Swan. E muito bom dia, hora é 4 minutos das 8 horas. Temos notícias à hora certa com Mariana Serrano. O destaque vai para os 5 distritos do continente que estão sob o alerta amarelo. Vamos saber porquê então, já daqui a pouco. Primeiro, Nothing Else to Prove. Temos por aí Francesca Gramanha.

Pois é, e ficou o Francesca Gramanha com este Nothing Else to Prove e não tarda nada, temos por aí notícias com a Mariana Serrano. Para já temos, vou deixar-lhe aí uma música de João Gilberto, é este, Lobo Bobo. Calma, tenho de levantar aqui uma via. Acalma, outra vez. É

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1: Ora então, muito bom dia. São agora 8 horas mais 2 minutos. Há pouco estávamos com 18 graus no Porto, 17 em Coimbra, 19 em Lisboa. Eu sou os Bom Vaz, vamos às notícias. Mariana Serrano.
2: Hoje há 5 distritos do continente que vão estar sob alerta amarelo devido à chuva e trovoada. Falamos de Bragança, Viseu, Guarda, Vila Real e Castelo Branco. O aviso é válido entre o meio-dia e as 9 da noite. Por outro lado, há também perigo muito elevado de incêndio rural. É válido para 22 concelhos.

0: distritos de Faro, Santarém, Leiria, Coimbra, Castelo Branco e Bragança. O perigo de incêndio rural vai agravar-se a partir de quarta-feira, mantendo-se elevado pelo menos até ao fim de semana. Muitas escolas do primeiro ciclo podem ficar sem aulas esta segunda-feira. Há uma greve de educadores de infância e de professores do primeiro ciclo. Exigem equidade nos horários, na componente letiva, no calendário escolar e no regime de aposentação. Está também marcada uma concentração em Lisboa, a partir das 11 da manhã. Marcelo Rebelo de Sousa defende que é mais difícil governar hoje do que há 5 anos. O antigo Presidente da República fala num tempo apressado e num mundo complicado.
1: O que se passa numa ponta do mundo faz tremer as bolsas e vai diretamente para o bolso de todos os habitantes de todos os estados do mundo. Isto não era assim. O tempo acelerou. Uma decisão que parecia eterna ou duradoura é posta em causa no mesmo dia. Governar com este tempo acelerado e com este mundo cada vez mais complicado, em que todos dependem de tudo, é mais difícil hoje do que era há 10 anos, há 20 ou 30 anos.
0: Marcelo Rebelo de Sousa, na última noite, em Madrid, no Fórum dos Portugueses. Para hoje, destaque para a estreia de Cabo Verde em Mundiais. O jogo é com Espanha e está marcado para as 5 da tarde. Atento ao percurso da seleção está o antigo internacional português Jorge Andrade, que tem dupla nacionalidade. No podcast Classe Mundial, Jorge Andrade não esconde o orgulho e acredita que o Mundial vai servir de base para o futebol em Cabo Verde continuar a evoluir.
2: A Cabo Verde já ganhou. Só o facto de estar neste Mundial e depois estar no grupo da Espanha, uma visibilidade tremenda para desenvolver tudo o que é os campeonatos de Cabo Verde. Por exemplo, existe uma descontinuidade muito grande, são 10 ilhas, os campos têm que ser melhorados, não existem escalões de formação desde a base como nós temos aqui. Nós temos aqui desde os 4 anos, já podem jogar. Em Cabo Verde não. Os meninos começam a jogar aos 14, 15 anos. Isso é muito tarde. Daí que este Mundial vai dar um empurrãozinho para Cabo Verde ser cada vez melhor.
0: O jogo de Cabo Verde está marcado para esta segunda-feira às 5 da tarde com Espanha, em Atlântico.
3: E boa sorte então para a seleção de Cabo Verde. Vai ser um jogo que eu gostava de ver. Não sei se vou conseguir, mas...
0: Enfim,
3: é preciso coragem, não é? Pois, talvez seja isso. Bom, já daqui a pouco temos a primeira edição do dia do Oasis Smooth FM e a música que vou trazer hoje vai levar-nos a um lugar onde o tempo abranda. Talvez a Cabo Verde. Bom, já a seguir temos por aí Missing Links. 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

canções que não se limitam a tocar. Acontecem, entram devagar, como a luz dourada de um pôr do sol que pinta o céu sem pedir licença. É exatamente aí que a de hoje nos leva. A um lugar onde o tempo abranda e cada batida parece acompanhar o pulsar do coração. Há jazz, há soul, há uma eletrónica delicada que se mistura com o calor dos instrumentos, como ondas que chegam à areia, uma e outra vez. É uma viagem feita de pequenos instantes, do aroma do mar ao fim da tarde, do silêncio confortável entre duas pessoas, da certeza de que a beleza vive nas coisas simples, construídas dia após dia. Fecho os olhos por um instante. Imagino o horizonte incendiar-se em tons laranja e púrpura, uma brisa leve na pele e a cidade a ficar lá para trás. A partir daqui, quem embala é a música. Este é o universo de Mark de Clive Lowe. Um espaço onde cada nota respira, cada acorde conta uma história e cada segundo nos recorda que, por vezes, basta seguir o ritmo da vida. Day by Day, Mark de Clive Lowe.

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1: É verdade, pode voltar a ouvir esta edição ao longo desta segunda-feira e mais tarde fica também disponível na aplicação Veio, tal como no nosso site em smoothfm.pt. E agora, e passam 16 minutos e meio das 8 horas, vamos ter com o Paulo Miranda e saber como anda o trânsito. Ou não anda?
2: É o caso do eixo norte-sul, com fila a partir da zona da Ameixoeira, Alta de Lisboa, em direção Sete Rios. Tem a ver com o acidente, entretanto, praticamente resolvido na zona de Telheiras. Há também filas na segunda circular a partir de Sacavém até o eixo norte-sul, sentido contrário, desde o viaduto da Estrada da Luz até às Calvanas. Na Crila, agora informação de acidente na descida de Camarate, já com fila a partir do acesso do eixo norte-sul em direção a Sacavém. Há também resistência no sentido contrário na passagem por Odivelas e trânsito compacto em direção aos túneis de Benfica. Atenção, porque há acidente ainda antes dos túneis, a afetar já o ramo de acesso do IC16 em direção a Algés e a Pinamanique. Há um trânsito um pouco mais compacto na zona das obras em Vila Franca de Xira e mais à frente São João da Talha em direção a Sacavém. Quanto ao IC19, trânsito lento entre a terceira e a reta dos comandos e de Alfragide Norte para Pinamanique, na A5, de Oeiras para Linda a Velha e de Caselas para as Amoreiras, e na A2, a fila está na Baixa de Corroios, acesso ao Nó de Almada, congestionados. Passando para a cidade do Porto, trânsito acumulado precisamente na A1, a partir de Santo Ovídio para a Ponta Rábida até à zona da Boa Vista, na via de cintura interna. No sentido inverso, há abrandamentos entre a Ponta Freixo e a passagem pelo Nó das Antas e entre Paranhos e a Prelada. Filas também na Via Norte e na A28 e na A3, na zona de Famalicão, poderá encontrar ainda grandes dificuldades para já devido a um acidente antes do nó de Famalicão no sentido Braga-Porto, e há um outro acidente logo a seguir ao nó e está a afetar também os acessos da A7 em Famalicão em direção ao Porto. Também na chegada à Invicta há trânsito lento a partir do nó da A4 em direção à via de cintura interna.
1: Muito bem e boa viagem. Está visto o trânsito, vamos ao tempo para hoje, uma segunda-feira com o céu geralmente pouco nublado, mas atenção, pode ter períodos de maior nublosidade até meio da manhã, início da tarde. Quanto à temperatura, vai estar mais fresco, 22 graus máxima para o Porto, 26 para Coimbra, 27 para Lisboa e 28 para Faro. Ora, venha daí, já daqui a pouco vou dizer-lhe o que é que se celebra hoje por esse mundo fora. Primeiro temos para ouvir Karen Sousa, que reviu um original dos Beatles, Strawberry Fields Forever. É para ouvir então, já a seguir.
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Strawberry Fields Forever. E ficou então Karen Sousa. E muito bom dia, 8 horas mais 23 minutos. Ora, fica a saber que, entre muitas outras coisas, esta segunda-feira, dia 15 de junho, é Dia Mundial da Consciencialização da Violência contra Pessoas Idosas. Um tema sério e mais comum do que aquilo que nós imaginamos, mas também há espaço para coisas mais leves. É Dia Mundial do Vento, que com o tempo mais quente às vezes até dá algum jeitinho. É também dia de fotografar a natureza. Ora, já tenho uma desculpa boa para sair com o telemóvel na mão e andar por aí a fotografar. Repare como eu disse telemóvel e não máquina fotográfica. O que hoje em dia a máquina fotográfica não sai do estojo, pelo menos a minha, há meses e meses. Bom, é também dia da lagosta. Sim, o crustáceo, não é o escaldão de praia. Cuidado com isso. E claro, é ainda dia do poder do sorriso. E se ele é poderoso, às vezes resolve muitas situações logo pela manhã. Ah, e a Inglaterra celebra-se o dia da cerveja. Pubs e cervejarias vão estar em festa hoje em toda a Grã-Bretanha. E nós? Bom, nós também podemos celebrar, certo? Bom, mas deixamos isso para mais logo. E olhe, tenha então uma ótima segunda-feira e boa semana. Para já temos para ouvir e Tattoo You, é Ray Charles.

0: Mark Reilly na Smooth FM. E então, muito bom dia. Há notícia já a seguir. Destaque para o petróleo, que está em queda. 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
0: 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A 29 minutos das 9 horas, vamos então ao essencial da informação. Mariana Serrano.
2: O preço do petróleo Brent, que serve de referência na Europa, caiu 4% desde ontem. Está esta manhã a ser negociado a $83,5, resultado do acordo alcançado entre Estados Unidos e Irão para pôr fim ao conflito no Médio Oriente, que começou em fevereiro. Donald Trump anunciou a reabertura do Estreito de Hormuz. Teherão afirma que o acordo vai trazer um fim imediato à guerra e das operações militares em todas as frentes, incluindo no Líbano. O acordo deverá ser assinado na sexta-feira na Suíça. 5 distritos vão estar hoje sob aviso amarelo. Falamos de Bragança, Viseu, Guarda, Vila Real e Castelo Branco. O aviso é válido entre o meio-dia e as 9 da noite. Em causa, a previsão de chuva, trovoada, como explica a meteorologista Alexandra Fonseca.
3: Vamos continuar com uma situação de instabilidade atmosférica no interior do país, onde podem ocorrer aguaceiros fortes, acompanhados de trovoada, com rajadas de vento fortes também localmente, e, portanto, levou-nos à emissão do aviso amarelo de precipitação e de trovoada.
2: Hoje há também perigo muito elevado de incêndio rural. É válido para 22 concelhos dos distritos de Faro, Santarém, Leiria, Coimbra, Castelo Branco e Bragança. Os educadores de infância e os professores do primeiro ciclo do ensino básico estão hoje em greve. Exigem medidas para garantir uma efetiva valorização e igualdade de tratamento entre todos os níveis e ciclos de ensino. Para lá da greve, os professores vão também concentrar-se às 10 da manhã em frente ao Ministério da Educação. Para hoje, destaque para a estreia de Cabo Verde no Mundial. O jogo é com Espanha, está marcado para as 5 da tarde. No podcast Classe Mundial, Jorge Andrade não esconde o orgulho e acredita que o Mundial vai servir de base para o futebol em Cabo Verde continuar a evoluir.
4: Cabo Verde já ganhou. Só o facto de estar neste Mundial e depois estar no grupo da Espanha, uma visibilidade tremenda para desenvolver tudo o que é os campeonatos de Cabo Verde. 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
0: E estamos a 26 minutos e meio das 9 horas, há instantes 18 graus no Porto e em Coimbra, 19 em Lisboa. Venha daí, não tarda nada de olho a ouvir The Best Part, Daniel César com Ar. Primeiro temos a Soul Clássica, trazida por Marvin Gaye com Groovin.
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0: fizesse parte. E assim fica a Musa, 19 minutos das 9 horas, Paulo Miranda. E o trânsito para esta altura, onde é que está a parar?
1: Nesta altura está um pouco mais complicado. Na zona da Figueira da Foz, temos agora a informação de que há um acidente grave ao quilómetro 6, na A14, na ligação de Coimbra para a Figueira da Foz. É junto ao nó da A17, um acidente que está a ocupar a via esquerda e, naturalmente, o trânsito já está a ficar aí mais acumulado. Há pouco, os meios de socorro ainda não estavam no local. Passando para a zona do Grande Porto, chama a atenção para as ligações de Braga para o Porto através da A3. No nó de Famalicão, o trânsito ainda está complicado na sequência de um acidente já em fase de resolução. Na A41, também o trânsito está a circular com bastante intensidade, no entanto sem filas, ao contrário da A28, a partir da zona de Mindelo, em direção ao nó da A41 e mais à frente a partir de Leça da Palmeira para a Avenida AEP, que está cheia. Há fila na A1 a partir de Santo Ovídio até à zona da Boa Vista, na via de cintura interna. A A44 tem fila para entrar na A1 em Coimbrões e há agora também trânsito lento na passagem por Gaia em direção a Coimbrões. Conta ainda com fila na VCI a partir da Ponto Freixo até à passagem pela Perlada. Bastante trânsito na Via Norte a partir dos acessos da A4 em direção ao centro do Porto. Passando para a cidade de Lisboa, na A2 a fila ultrapassa a segundo viaduto do Feijó. Há também abrandamentos na A5 entre Oeiras e Linda a Velha e de Caselas para as Amoreiras e C19, Cacém, reta dos Comandos e Alfragide Piramanique. Segunda circular nos dois sentidos para o Campo Grande. O eixo Norte-Sul a partir da Ameixoeira para Sete Rios. Na Cril, em ambos os sentidos, entre a saída, ou neste caso o nó do eixo norte-sul e o nó de Sacavém, também na Cril, mas em direção a Algés, trânsito compacto a partir de Odivelas até aos túneis de Benfica, sentido contrário, na zona do Senhor Roubado, há também abrandamentos em direção à A8 e túnel do Grilo.
0: Muito bem, e boa viagem então com a Smooth FM. Quanto ao tempo para hoje, é uma segunda-feira com o céu em geral pouco nublado, mas pode ter períodos de maior nublosidade até meio da manhã, início da tarde. No que diz respeito à temperatura, 22 graus máxima para o Porto, 26 para Coimbra, 27 para Lisboa e 28 para Faro. Vai hoje estar um bocadinho mais fresco. Quanto à música, já a seguir, a senhora que vai estar por cá dentro de um mês e uns dias. Ela toca no AGA School Jazz no dia 22 de julho. Estou a falar de Diana Krall, I Remember You.

Cheryl Levert. E então, muito bom dia. Ora, se gosta de soul, funk e disco, há uma viagem marcada já para esta quarta-feira no Coliseu Club em Lisboa. O espetáculo The Brothers and Friends, The Music of Motown, é uma homenagem ao lendário som da Motown através de clássicos de artistas como Marvin Gaye, Stevie Wonder, Jackson 5, Lionel Richie, entre tantos outros. Liderada pelo trio luso-britânico The Brothers, Danny, Rigo e George, o espetáculo combina música ao vivo, conteúdos visuais e um desenho de luz imersivo para criar a energia de uma das épocas mais marcantes da música. A Motown foi editora responsável por lançar inúmeros artistas e talvez das maiores estrelas da música negra norte-americana e ajudou a transformar a soul num fenómeno global durante as décadas de 60 e 70. Aproveita então para regressar às sonoridades dessa altura com música dos maiores artistas de sempre. É uma sugestão Smooth FM. 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Para já, temos uma Dolce Vita trazida por Ellie Bruna. Bom dia.

do grupo Nazareth, aqui revisitado por Rod Stewart, e muito bom dia. Temos notícias já a seguir. O destaque vai para os jovens portugueses ao nível dos melhores na frequência do ensino superior. Pormenores já a seguir. Para já temos por aqui Águas de Março, Luísa Sonza, e vamos já a caminho das 9. Tenham uma excelente manhã. Boa segunda-feira.

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1: Ora então, muito bom dia. São agora 9 horas mais 2 minutos, 18 graus em instantes no Porto e em Coimbra, 20 em Lisboa. Eu sou o João Vaz, tenho uma ótima manhã. Vamos agora às notícias, Mariana Serrano.
2: Portugal tem hoje uma das gerações mais qualificadas da Europa, mas as desigualdades educativas continuam a marcar o sistema de ensino. O retrato é traçado pelo relatório Balanço Anual de Educação 2026 da Fundação Belmiro de Azevedo, Sandra Braga Fernandes.
3: Em 2024, 43% dos jovens entre os 23 e os 27 anos tinham o ensino superior concluído e metade dos jovens entre os 18 e os 20 anos frequentava a universidade ou o politécnico. Ainda assim, existem diferenças ligadas à origem social e ao território. Pela primeira vez em 10 anos, houve menos candidatos ao ensino superior público do que vagas disponíveis. O estudo alerta ainda para o peso crescente da imigração.

0: um em cada 7 alunos das escolas públicas tem nacionalidade estrangeira.
1: Este estudo vai ser publicamente apresentado dia 15 de junho, segunda-feira, no evento Educação e Futuro no Pavilhão de Portugal, em Lisboa, pelas 14h30. E hoje, educadores de infância e professores do primeiro ciclo do ensino básico estão em greve, exigem medidas para garantir uma efetiva valorização e igualdade de tratamento entre todos os níveis e ciclos de ensino. Para lá da greve, os professores vão também concentrar-se às 10 da manhã em frente ao Ministério da Educação. O preço do petróleo Brent, que serve de referência na Europa, caiu 4% desde ontem. Está esta manhã a ser negociado a 83,5 dólares, resultado do acordo alcançado entre Estados Unidos e Irão. Para pôr fim ao conflito no Médio Oriente, que começou em fevereiro, Donald Trump anunciou a reabertura do Estreito de Hormuz. Teherã afirma que o acordo vai trazer um fim imediato à guerra e das operações militares em todas as frentes, incluindo no Líbano. O acordo deve ser assinado na sexta-feira na Suíça. 5 distritos vão estar hoje sob aviso amarelo. Falamos de Bragança, Viseu, Guarda, Vila Real e Castelo Branco. O aviso é válido entre o meio-dia e as 9 da noite. Em causa, a previsão de chuva e trovoada, como explica o meteorologista Alexandre Fonseca.
2: Vamos continuar com uma situação de instabilidade atmosférica no interior do país, onde podem ocorrer aguaceiros fortes, acompanhados de trovoada, com rajadas de vento fortes também localmente, e portanto levou-nos à emissão do aviso amarelo de precipitação e de trovoada.
1: Hoje há também perigo muito elevado de incêndio rural, é válido para 22 concelhos dos distritos de Faro, Santarém, Leiria, Coimbra, Castelo Branco e Bragança.
3: Ora, venha daí, passam 5 minutos das 9 horas, já daqui a pouco John Pizzarelli, primeiro Randy Crawford para ouvir dentro de 30 segundos.
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0: Bubbles, Bangles and Beats, John Pizzarelli. Muito bom dia, 9 horas mais 13 minutos. Para esta altura, Paulo Miranda, como é que está o trânsito?
1: Está ainda bastante condicionado na A14, na sequência do acidente que ocorreu junto ao nó da A17, a provocar uma longa fila já na ligação de Coimbra para a Figueira da Foz, até à passagem pelo quilómetro 6, onde ocorreu o tal acidente. Há também dificuldades ainda na cidade do Porto, na A28, na passagem por Modivas, até ao nó da A41, mais à frente, Lessa da Palmeira para a Avenida AEP, que está cheia. A via panorâmica também com trânsito lento, tal como a Via Norte. Vai encontrar paragens na A3 desde Águas Santas em direção ao Porto, na via de cintura interna a partir de Bom Joia até à zona das Antas e mais à frente Paranhos em direção à Perlada. Na A1 a fila tem estado a diminuir, neste momento está na zona de Canidelo para a Ponta Rábida. Há ainda filas na Marginal e na Ponto Infante para a Rua das Fontainhas. Temos também informação de que há acidente na Rua da Algaria, no interior do Porto, trânsito aí um pouco mais demorado. Passando para a cidade de Lisboa, na A2 a fila está no Feijó, há ainda filas na A5 a partir da área de serviço de Oeiras em direção à Linda Velha e de Caselas para as Amoreiras, no IC19 entre Terceira e a Reta dos Comandos e de Alfragido para Pinamanique, eixo norte-sul de Telheiras para Sete Rios, segunda circular em ambos os sentidos para o Campo Grande, há também fila na Cril na descida de Camarate para Sacavém, no sentido inverso, intensidade na zona da Pontinha, mas já sem paragens muito significativas em direção à zona de Pinamanique.
0: Muito bem, e boa viagem então com a Smooth FM. Quanto ao tempo para hoje, é uma segunda-feira com o céu geralmente pouco nublado, mas talvez com períodos de maior nubosidade até meio da manhã e início da tarde. A temperatura hoje também baixa um bocadinho, 22 graus é máxima para o Porto, 26 para Coimbra, 27 para Lisboa e 28 para Faro. Agora venha daí, já a seguir vamos falar de sorrisos, porque hoje é dia do poder do sorriso. Mas primeiro ainda temos para ouvir I'll Spare It Is do Be Loved By You, James Taylor.
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dia, é verdade. Eu já lhe disse que hoje é dia do poder do sorriso. E dizem os cientistas, e eu gosto de acreditar nestas coisas que leio nos estudos, de que sorrir liberta uma quantidade generosa de endorfinas. Ou seja, no fundo é como dar um abracinho ao próprio cérebro. Mas há mais. É contagioso. Mas é daquele contágio bom, hein? Não precisa de quarentena. Depois, deixe-lhe um desafio. Experimente isto. Entra no elevador, olha para aquele vizinho ou colega que raramente fala e sorri. Há duas hipóteses. Ou ele derrete-se e retribui, ou então vai passar o resto da manhã a tentar perceber o que é que você sabe sobre a vida dele. Pois é, em qualquer dos casos, já ganhou qualquer coisa com isso. O sorriso é talvez a única linguagem universal, mesmo quando o café ainda nem fez efeito. Por isso, não se esqueça, hoje ponha o seu melhor sorriso e tenha uma ótima segunda-feira, claro, e boa semana. Sempre ao som da Smooth FM. É isso. Smiles. O Simply Red de Mick Acknowles.

Kick Out of You, dueto de Tony Bennett com Lady Gaga. Temos notícias já a seguir. O destaque vai para a greve nas escolas. Para já. E até lá temos para ouvir Arthur's Theme, The Best That You Can Do, aqui na voz da britânica Vamos.

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2: 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Ora então, muito bom dia, sou o João Vaz, estamos a 29 minutos das 10 horas, vamos às notícias, Mariana Serrano.
3: Os educadores de infância e os professores do primeiro ciclo do ensino básico estão hoje em greve. A Federação Nacional dos Professores considera que não faz sentido o horário das crianças do pré-escolar e do primeiro ciclo estender-se até ao final do mês, depois dos outros níveis de ensino já terem terminado as aulas. José Feliciano Costa, secretário-geral da FENPROF, diz que este é um dos exemplos da desigualdade sentida por estes profissionais.
4: A componente letiva, a componente curricular, tem horas previstas, elas são cumpridas ao longo, tem horas, tem dias previstos, são cumpridas ao longo do ano, em todos os ciclos. Não se percebe, mas enfim, se percebe é que não há necessidade nenhuma de estar a prolongar este calendário escolar, sobrecarregando ainda mais estes professores, além de todas as suas especificidades. De facto, dá mais 50 horas, mas dá mais. Nós também falamos com os miúdos, como é óbvio, e com os pais, e é uma sobrecarga, são mais 15 dias ali com as crianças.
3: Os educadores de infância e os professores de primeiro ciclo fazem hoje greve e manifestam-se às 10 da manhã em frente ao Ministério da Educação. Portugal tem hoje uma das gerações mais qualificadas da Europa, mas as desigualdades educativas continuam a marcar o sistema de ensino. O retrato é traçado pelo relatório Balanço Atual da Educação 2026 da Fundação Belmiro de Azevedo, como nos explica a jornalista Sandra Braga Fernandes.
5: Em 2024, 43% dos jovens entre os 23 e os 27 anos tinham o ensino superior concluído e metade dos jovens entre os 18 e os 20 anos frequentava a universidade ou o politécnico. Ainda assim, existem diferenças ligadas à origem social e ao território. Pela primeira vez em 10 anos, houve menos candidatos ao ensino superior público do que vagas disponíveis. O estudo alerta ainda para o peso crescente da imigração. Um em cada 7 alunos das escolas públicas tem nacionalidade estrangeira.
3: O estudo vai ser publicamente apresentado dia 15 de junho, segunda-feira, no evento Educação e Futuro, no Pavilhão de Portugal, em Lisboa, pelas 2:30 da tarde. Portugal já reagiu ao acordo entre Estados Unidos e Irão. O governo português saúda o entendimento e espera que possa ser o ponto de partida para uma paz duradoura para a região e o mundo. O presidente da República também segue a mesma linha. António José Seguro espera ainda que o acordo permita retomar a livre circulação no Estreito de Hormuz. Estados Unidos e Irão anunciaram ontem que chegaram a um acordo inicial para o fim do conflito. O acordo deve ser assinado na sexta-feira na Suíça.
2: E já daqui a pouco temos para ouvir Bobby Caldwell, primeiro Latricia McNeil.

0: Beyond the Sea, aqui revisitado por Bobby Caldwell. E bom dia, estamos a 19 minutos e meio das 10 horas. Paulo Miranda, o trânsito, como é que está por esta altura?
1: Está ainda difícil na zona do Grande Porto, mais propriamente na A28, ainda com fila a partir da Esponar em direção à Avenida AEP. Via Norte ainda com sinal amarelo, tal como a A3, desde antes do Noda A4 até à Via de Cintura Interna. Na VCI, trânsito mais acumulado a partir da Ponte da Rábida até à passagem pela Boa Vista, no sentido da Rábida Freixo. Antes, na A1, há ainda abrandamentos a partir de Canidelo até à passagem pela Ponte da Rábida. Também a marginal ainda com fila a partir da Ponte do Infante para a Ribeira, via panorâmica para a Rua do Campo Alegre. Passando para a cidade de Lisboa, trânsito mais acumulado no final do IC19, a partir de Alfragide para Piramanica. Há também resistência na segunda circular entre as Torres de Lisboa e o Campo Grande. Na A5, demora a partir de Caselas em direção às Amoreiras. No eixo norte-sul, abrandamentos entre o nó da segunda circular e a saída para Sete Rios, e mais à frente fila também na saída para a Avenida de Ceuta, Praça de Espanha e Alcântara. Já na A2, trânsito mais compacto a partir do primeiro viaduto do Feijó. Os acessos ao nó de Almada já não registram dificuldades, ao contrário da A1, onde o trânsito ainda está bastante compacto entre São João da Talha e Val Figueira em direção a Sacavém.
0: Muito bem, e então boa viagem com a Sumo FM. Vamos agora saber do tempo para hoje. É uma segunda-feira, com o céu geralmente pouco nublado, mas podemos ter períodos de maior nebulosidade até meio da manhã, sensivelmente entre o meio da manhã e o início da tarde, especialmente no norte do país. Quanto à temperatura, 22 graus é a máxima para o Porto, 26 para Coimbra, 27 para Lisboa e 28 para Faro, acaso para dizer que vai hoje estar um bocadinho mais fresco. E vamos voltar à música já a seguir com Just Like a Star. Temos por aí Sherry.

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Anxiety Rating, aqui na voz de Alexander O'Neill. E muito bom dia. Estamos a 9 minutos das 10 horas. Fica a saber que a Covilhã volta a ser um dos centros da arte urbana em Portugal, com o regresso do WOOL, o festival da arte urbana mais antigo em Portugal. Até ao próximo domingo, dia 21, o festival vai estar a celebrar 15 anos de atividade, com uma programação que leva a arte, criatividade e participação comunitária às ruas da cidade. Murais, instalações, exposições, oficinas, são várias as formas de arte que vai poder ver e que transformam o espaço público num lugar de criação e de diálogo, reunindo artistas e comunidade numa celebração da cultura contemporânea. Mais do que um festival da arte urbana, o WOOL é um projeto de transformação social e valorização do território. E eu lembro, vai estar a acontecer até ao próximo domingo na Covilhã. É uma sugestão Smooth FM. Temos mais informações, tal como outras sugestões, em smoothfm.pt. Está tudo na área Go Smooth. Não se esqueça, passe por lá. Para já, Secret Love, temos Kelly Price.

Já daqui a pouco com Mariana Serrano. O destaque vai para as desigualdades que continuam a marcar o sistema educativo português. Já lá vamos. Primeiro temos para ouvir Always on My Mind, a homenagem de Michael Bublé a Elvis Presley.

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1: São 10 em ponto. Bom dia. 19 graus no Porto e em Coimbra, 21 em Lisboa. Ora então, tenha uma ótima segunda-feira, uma excelente semana. Eu sou Osmo Vaz, junta-se a mim agora a Mariana Serrano. Está na altura das notícias. Mariana.
2: As desigualdades continuam a marcar o sistema educativo português. 3 anos depois da pandemia, há sinais de recuperação, mas os resultados mostram que nem todos os alunos estão a conseguir acompanhar o mesmo ritmo. O alerta mais recente do retrato da educação em Portugal, como nos explica Sandra Braga Fernandes.
3: As marcas da pandemia continuam visíveis nas escolas portuguesas. Nas provas finais do 9º ano, mais de metade dos alunos teve negativa à matemática, com resultados mais fracos entre estudantes de famílias menos escolarizadas, beneficiários da ação social escolar e alunos estrangeiros. O relatório mostra ainda que 10 concelhos concentram mais de 70% dos alunos com melhor desempenho. Outro dado em destaque é o peso crescente da imigração. 1 em cada 7 alunos das escolas públicas tem nacionalidade estrangeira, mas as taxas de retenção destes estudantes chegam a ser até 5 vezes superiores à dos alunos portugueses.
2: Dados do Balanço Anual da Educação 2026 da Fundação Belmiro de Azevedo a ser apresentados hoje em Lisboa às 14h30. Os educadores de infância e os professores do primeiro ciclo do ensino básico estão hoje em greve. A Federação Nacional dos Professores considera que não faz sentido o horário das crianças do pré-escolar e do primeiro ciclo estender-se até ao final do mês, depois dos outros níveis de ensino já terem terminado as aulas. José Feliciano Costa, secretário-geral da FENPROF, diz que este é um dos exemplos da desigualdade sentida por estes profissionais.
4: A componente letiva, a componente curricular tem horas previstas, elas são cumpridas ao longo, tem horas, tem dias previstos, são cumpridas ao longo do ano em todos os ciclos. Não se percebe, percebe-se, mas enfim, se percebe é que não há necessidade nenhuma de estar a prolongar este calendário escolar, sobrecarregando ainda mais estes professores, além de todas as suas especificidades. De facto, dá mais 50 horas, mas dá mais, nós também falamos com os miúdos, como é óbvio, e com os pais, e é uma sobrecarga, são mais 15 dias ali com as crianças.
2: Os educadores de infância e os professores do primeiro ciclo fazem hoje greve e manifestam-se às 10 da manhã em frente ao Ministério da Educação. Portugal já reagiu ao acordo entre Estados Unidos e Irão. O governo português saúda o entendimento e espera que possa ser o ponto de partida para uma paz duradoura para a região e para o mundo. O Presidente da República também segue a mesma linha. António José Seguro espera ainda que o acordo permita retomar a livre circulação no Estreito de Hormuz. Estados Unidos e Irão anunciaram ontem que chegaram a um acordo inicial para o fim do conflito. O acordo que deve ser assinado na sexta-feira na Suíça.
1: E passam agora 3 minutos e meio das 10 horas. Nova semana, novo álbum em destaque. Vamos conhecê-lo já daqui a pouco. Primeiro temos para ouvir o Baby Baby, Vesta Williams.

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O Baby Baby Vesta Williams. E então, muito bom dia. Ora, nova semana, novo álbum em destaque. Vamos conhecê-lo agora. É de um músico português nascido no Porto, mas com uma forte ligação à música brasileira. Talvez por isso tenha construído um percurso onde fronteiras entre Portugal e o Brasil praticamente não existam. Estou a falar de Tiago Nacarato, que esta semana está em destaque. Não só por ter uma das vozes mais marcantes e delicadas da música portuguesa contemporânea, mas também pelo seu novo álbum, Não Sabia o Desamor. Este disco assinala uma nova etapa da sua carreira. Ao longo das canções, o Tiago explora diferentes formas de perda, ausência e transformação, sentimentos universais que, mais cedo ou mais tarde, todos acabamos por enfrentar. Este é um disco com uma forte dimensão coletiva e emocional. Pela metade, a música de hoje é uma canção sobre o vazio que fica quando perdemos alguém, mas também sobre a tentativa de seguir em frente mesmo quando nada parece inteiro. É para ouvir agora então, pela metade, Tiago Nacarato, na Smooth FM.

0: pela metade. Uma das músicas do álbum destaque esta semana, um disco maravilhoso.
1: Olá, eu sou o Tiago Nacarato. Quero agradecer à Smooth FM por o meu álbum ser o álbum da semana. Não Sabia o Desamor, que vocês podem conhecer até sexta-feira.
0: É isso mesmo. Bom, entretanto, passam 12 minutos e meio das 10 horas. Vamos já ter com o Paulo Miranda. Paulo, o trânsito, como é que está por esta altura?
2: Nesta altura está um pouco mais complicado na zona do Grande Porto, na via de cintura interna, ainda a partir de Bessa Leite até à Boa Vista, na A28 na passagem pela Ponte Lessa, na via panorâmica para a Rua do Campo Alegre e também demora ainda na A3 em direção à VCI. Na zona de Lisboa já só há trânsito lento na A5 em direção às Amoreiras, na segunda circular na zona do Campo Grande e na A2 a partir da Baixa de Almada para a Ponte 25 de Abril.
0: Não me digas que já estamos conversados.
2: Já estamos conversados, é verdade.
0: Então pronto, está praticamente resolvido o trânsito. Olha, a linha verde para a troca de informações ao longo do dia.
2: 800-2020-10 é nacional e grátis.
0: E então até amanhã, Paulo. Quanto ao tempo para hoje, é uma segunda-feira com o céu geralmente pouco nublado. Pode ter períodos de maior nubosidade, sensivelmente agora até ao meio da manhã, início da tarde, vá. Isto em especial no norte do país. Quanto à temperatura, hoje baixa um bocadinho, 22 graus máxima para o Porto, 26 para Coimbra, 27 para Lisboa e 28 para Faro. Ora, venha daí, já a seguir temos para ouvir Joselne, primeiro o Celso Fonseca, Like a Bossa Nova.

What You Gonna Do, de Josil, na Smooth FM. E muito bom dia. Já lhe disse que hoje é dia do poder do sorriso. E sabia que ao sorrir nós usamos 17 músculos? Pois é, o mais curioso é que para fazer cara feia precisamos de 43. Feitas as contas, sorrir cansa muito menos. Ora, ponha então o seu melhor sorriso e tenha uma ótima segunda-feira, uma excelente semana ao som da Smooth FM. Para já, deixo-lhe aí Seal, Luck Be a Lady, depois Jamie Cullum. 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

0: Singing in the Rain, Jamie Callum na Smooth FM. E não tarda nada, temos Oasis, primeira edição da semana. É verdade, e a música que vou trazer hoje vai levar-nos para um lugar onde o tempo abranda. Já lá vamos. Primeiro ainda temos para ouvir Love is Stronger Than Pride. Xade, toca dentro de 40 segundos.
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canções que não se limitam a tocar. Acontecem, entram devagar, como a luz dourada de um pôr do sol que pinta o céu sem pedir licença. É exatamente aí que a de hoje nos leva. A um lugar onde o tempo abranda e cada batida parece acompanhar o pulsar do coração. Há jazz, há soul, há uma eletrónica delicada que se mistura com o calor dos instrumentos, como ondas que chegam à areia, uma e outra vez. É uma viagem feita de pequenos instantes, do aroma do mar ao fim da tarde, do silêncio confortável entre duas pessoas, da certeza de que a beleza vive nas coisas simples, construídas dia após dia. Fecho os olhos por um instante. Imagino o horizonte incendiar-se em tons laranja e púrpura, uma brisa leve na pele e a cidade a ficar lá para trás. A partir daqui, quem embala é a música. Este é o universo de Mark de Clive Lowe. Um espaço onde cada nota respira, cada acorde conta uma história e cada segundo nos recorda que, por vezes, basta seguir o ritmo da vida. Day by Day, Mark de Clive Lowe.

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1: I've got you under my skin, nas vozes de Frank Sinatra e Bono Vox, o vocalista dos U2. Ora, fica a saber que o Jardim das Conchas em Lisboa volta a transformar-se numa verdadeira sala de cinema ao ar livre. A partir do dia 25 deste mês e até 11 de julho, o Cine Conchas vai passar 9 filmes de géneros diferentes para todas as idades, sempre à mesma hora, às 9h45 da noite. Não há lugares marcados, por isso deve levar uma toalha ou uma mantinha e chegue cedo, que é para ficar com um bom lugar. Todas as sessões são gratuitas. Esta é mesmo uma sugestão Smooth FM. Temos muitas outras em smoothfm.pt e temos para ouvir para já os After 7 com este Tomorrow Can't Wait.

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4: Passa agora 1 minuto e meio das 11 horas. Eu sou o João Vaz, desejo-lhe uma ótima manhã, claro, e uma excelente semana. E venha daí, temos muito para ouvir. Já daqui a pouco trago-lhe Mystery, também Catherine Russell, mas para já temos One Last Dance, é John Legend.

Fly Me to the Moon, Amander Brecker. E então, muito bom dia, tenha uma ótima segunda-feira. De resto, um dia com o céu geralmente pouco nublado, talvez alguma nebulosidade ainda até o início da tarde, especialmente no norte do país. Quanto à temperatura, conto com 22 graus de máxima para o Porto, 26 para Coimbra, 27 para Lisboa e 28 para Faro. Esteja onde estiver, vá para onde for, que seja com a Smooth FM, pois claro, para já temos para ouvir Jumping at the Woodside, Bert Comfort Orchestra, depois Bonnie James com Lala Away. Venha daí.

0: Jura.
1: Uma canção de Rui Veloso, este Jura, aqui na voz de Valéria Carvalho. Ora, o blues chamou o jazz e a canção portuguesa para uma noite única no Tivoli, em Lisboa. Hoje mesmo, os Buda Power Blues juntam-se a dois nomes dos mais respeitados da música nacional, Mário Lajinha e Luísa Sobral, isto para um espetáculo especial que promete cruzar diferentes universos musicais. Pelo meio, há ainda histórias e curiosidades sobre as canções apresentadas em palco e muitas surpresas. Vai ser uma noite imperdível, mais logo no Teatro Tivoli, em Lisboa, os Buda Power Blues. Esta é uma sugestão Smooth FM, mas há outras em smoothfm.pt e tenham uma ótima semana. Muito bom dia. A seguir, para ouvir, temos Matt Dusk e também Dionne Warwick.
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Embraceable You, Eliana Elias. E então, muito bom dia. E fica assim praticamente completa esta manhã de segunda-feira. Sou os Bom Vaz. Amanhã voltamos a estar juntos depois das 7. Antes de ir, deixo-lhe aí Over You, Ray Parker Jr. com Natalie Cole. E olhe, tenham uma excelente semana. Até amanhã.

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A partir de hoje temos um novo álbum por aqui em destaque. Chama-se Não Sabia o Desamor. É de Tiago Nacarato, que nasceu no Porto, mas é profundamente ligado à música brasileira. Construiu uma carreira onde praticamente não há fronteiras entre Portugal e o Brasil. Tiago Nacarato é uma das vozes mais doces da nossa música portuguesa, principalmente neste seu novo álbum, Não Sabia o Desamor, que marca uma nova etapa no percurso do artista. Em cada canção, Tiago Nacarato explora diferentes formas de perda, ausência e transformação. Pela metade é a música que abre a semana e, na verdade, é também a primeira que abre o disco. É uma canção sobre ficarmos incompletos quando algo ou alguém nos deixa.

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Tenham um ótimo regresso a casa com a Smooth FM. Nesta altura, com 24 graus em Faro e Lisboa, estão 26 em Santarém, 23 em Coimbra, 21 no Porto e 31 em Évora. Por aqui, ao longo dos próximos minutos, pode ouvir Diana Panton, Bill Withers e agora James Brown.

0: Bom final de tarde de segunda-feira e daqui a pouco vou falar-lhe nas florestas submersas que estão no Oceanário de Lisboa. Estão por lá há mais de uma década, mas só os poderá ver até ao dia 30 deste mês de junho. Antes vou trazer-lhe também Joe Williams, Diana Krall e Corcovado Frequency.
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0: No Money, Corcovado Frequency na Smooth FM. Boa tarde, estamos a caminho das 6 e agora quero falar-lhe da exposição Florestas Submersas, que está no Ocinário de Lisboa há mais de uma década em exibição, mas que vai encerrar definitivamente a 30 de junho. Portanto, tem até ao final deste mês para ver ou rever estas florestas submersas criadas pelo mestre japonês Takashi Amano, uma exposição que apresenta o maior Nature Aquarium do mundo. É um aquário com 40 metros de comprimento, tem 160 mil litros de água doce, onde natureza, som e luz, no fundo arte, se cruzam e se fundem numa experiência imersiva lindíssima. Este aquário, para ter uma ideia, é feito de 12 toneladas de areia, 25 toneladas de rocha vulcânica, 78 troncos de árvores, tem 46 espécies de plantas aquáticas, 40 espécies de peixes tropicais. Desde a inauguração, estas florestas submersas foram vistas por mais de 10 milhões de pessoas. Se ainda não passou por lá ou se quer voltar a ver estas florestas submersas no Oceanário, pode fazê-lo até ao próximo dia 30. Michael Bublé, agora na Smooth FM. 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

E tenha uma boa segunda-feira, 15 de junho. É dia de Santa Germana, é também dia mundial da consciencialização da violência contra a pessoa idosa e é também o dia mundial do vento. Uma homenagem a esse elemento invisível que tanto nos ajuda como nos atrapalha. A verdade é que o vento traz-nos também, por exemplo, o cheiro do mar para quem está mais longe, leva as nuvens para outras paragens, mas também, na verdade, se às vezes não é assim muito simpático. A verdade é que é Dia Mundial do Vento, é um dos elementos que faz todo o sentido no nosso planeta. Aproveite, abra uma janela, respire fundo e deixe-se ficar com a Smooth FM. 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

Stewart, bom final de tarde na Smooth FM. Dentro de instantes recebemos mais uma edição de Oasis Smooth FM, paisagens sonoras trazidas por João Vaz.

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canções que não se limitam a tocar. Acontecem, entram devagar, como a luz dourada de um pôr do sol que pinta o céu sem pedir licença. É exatamente aí que a de hoje nos leva. A um lugar onde o tempo abranda e cada batida parece acompanhar o pulsar do coração. Há jazz, há soul, há uma eletrónica delicada que se mistura com o calor dos instrumentos, como ondas que chegam à areia, uma e outra vez. É uma viagem feita de pequenos instantes, do aroma do mar ao fim da tarde, do silêncio confortável entre duas pessoas, da certeza de que a beleza vive nas coisas simples, construídas dia após dia. Fecho os olhos por um instante. Imagino o horizonte incendiar-se em tons laranja e púrpura, uma brisa leve na pele e a cidade a ficar lá para trás. A partir daqui, quem embala é a música. Este é o universo de Mark de Clive Lowe. Um espaço onde cada nota respira, cada acorde conta uma história e cada segundo nos recorda que, por vezes, basta seguir o ritmo da vida. Day by Day, Mark de Clive

You Are Everything, Michael Wyckoff, na Smooth FM. Tenha uma ótima semana. O Santo António já lá vai, mas no próximo sábado, em Lisboa, chega o Arraial Alemão. Imagine-se a trocar as sardinhas por salsichas e a música popular por um DJ set de música alemã. É o que acontece no Arraial Alemão, que vai regressar ao Goethe Institut em Lisboa, é sábado, com entrada livre. Este festival alemão, Arraial Alemão, aliás, junta literatura, cinema, gastronomia típica, muita música e jogos tradicionais. No fundo, mistura o melhor das tradições alemãs e portuguesas. Se gosta de futebol, a festa termina com a transmissão em direto do jogo Alemanha-Costa do Marfim, a contar para o Mundial de Futebol. Arraial Multicultural é o Arraial Alemão, que acontece então em Lisboa este sábado. Mais detalhes em smoothfm.pt. E agora, o tabuleiro da Baiana, os sons do Brasil, Eliane Elias.

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É isso mesmo, Let's Do It Again, George Benson na Smooth FM. Entretanto, recordo que neste final de tarde, se anda pela estrada, a nossa linha verde está disponível até às 8. Pode atualizar e partilhar informações sobre o estado do trânsito, esteja onde estiver, é o 820-2010. Onde anda você? Boa viagem. Luísa Sonza e Toquinho.

0: Sarah McKenzie. Tenha um ótimo final de tarde na Smooth FM. Daqui a pouco, Alexander O'Neill.
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Nat King Cole, bom final de tarde. 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

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Bem-vindo, tenha uma boa noite de segunda-feira com a Smooth FM. Sou a Sofia Moraes e agora começamos com Carol Balsman. On a Slow.

Fitzgerald, Love You Madly. Tenha uma ótima segunda-feira. Amanhã, segundo a previsão, vamos ter um dia semelhante ao de hoje. Há alguma nubosidade durante a parte da manhã. Possibilidade de aguaceiros dispersos no interior norte e centro para a tarde. No geral, um dia de céu limpo, com máximas amanhã de 36 graus para Évora, 30 para Faro e Lisboa, 32 para Santarém, 28 para Coimbra, um pouco menos de calor no Porto, que espera 22 graus de máxima. Na Smooth FM agora, Randy Crawford, Me, Myself and I.

0: Stand By Me. Deixe-se ficar com a Smooth FM. Tenha uma boa noite de segunda-feira. Daqui a pouco, João Vaz traz-nos mais um episódio de Oasis Smooth FM, um dos muitos que pode também ouvir no Rail.
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canções que não se limitam a tocar. Acontecem, entram devagar, como a luz dourada de um pôr do sol que pinta o céu sem pedir licença. É exatamente aí que a de hoje nos leva. A um lugar onde o tempo abranda e cada batida parece acompanhar o pulsar do coração. Há jazz, há soul, há uma eletrónica delicada que se mistura com o calor dos instrumentos, como ondas que chegam à areia, uma e outra vez. É uma viagem feita de pequenos instantes, do aroma do mar ao fim da tarde, do silêncio confortável entre duas pessoas, da certeza de que a beleza vive nas coisas simples, construídas dia após dia. Fecho os olhos por um instante. Imagino o horizonte incendiar-se em tons laranja e púrpura, uma brisa leve na pele e a cidade a ficar lá para trás. A partir daqui, quem embala é a música. Este é o universo de Mark de Clive Lowe. Um espaço onde cada nota respira, cada acorde conta uma história e cada segundo nos recorda que, por vezes, basta seguir o ritmo da vida. Day by Day, Mark de Clive Lowe.

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Boa segunda-feira, início de semana, uma boa altura para começar a organizar o fim de semana. Em Lisboa vai estar o Festival Timbuktu, sexta e sábado, ou seja, dias 19 e 20. O Bota Anjos recebe então concertos que cruzam jazz, rock e pop, música africana, uma programação bem variada, sem fronteiras musicais. Pode ver, por exemplo, Mossy Sleepy e Rodrigo Correia, entre muitos outros projetos que vão refletir o espírito assim mais eclético deste festival. Festival Timbuktu, em Lisboa, Bota Anjos, sexta e sábado. Mais detalhes em smoothfm.pt. A caminho das nove, Frank Sinatra. Let's face the music and

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4: O caso da morte de Odair Muniz teve hoje decisão em tribunal. São 3 anos e 6 meses de pena suspensa para o agente da PSP que disparou fatalmente em outubro de 2024. O Tribunal de Sintra considerou provado que Odair não tinha qualquer faca. Fala de legítima defesa do agente, mas com excessos. O advogado Ricardo Serrano Vieira considera que a decisão justa seria outra.
5: Acho que se faria justiça se absolvesse o Sr. Bruno por aplicação do tal princípio da legítima defesa putativa. Porque foi efetivamente aquilo que, na nossa humilde opinião, resulta da prova dos factos.
4: A PSP ainda vai esperar pelo acórdão para decidir se esta gente volta ao ativo. O dia foi também de greve no pré-escolar e primeiro ciclo. Os professores pararam para exigir equidade nos horários. Do Banco de Portugal chegou um novo boletim económico. Prevê inflação de 3,1% este ano e um crescimento de 1,8% da economia nacional. A nível europeu, acabou um braço de ferro com mais de 10 anos para atualizar o regulamento dos direitos dos passageiros aéreos. Acabam as taxas surpresa nas bagagens e as companhias passam a ter de responder em 4 dias aos passageiros sobre compensações. No Reino Unido, o primeiro-ministro anunciou a proibição de redes sociais a menores de 16 anos. Abrange Snapchat, TikTok, YouTube, Instagram, Facebook e X e o mecanismo de controlo ainda não está definido. No Mundial, foi dia de Cabo Verde fazer história. Conseguiu o primeiro ponto de sempre nestes torneios e logo contra a Espanha, a atual campeã da Europa e uma das favoritas a ganhar o Mundial. Empataram a 0. Quanto a portugueses, João Pinheiro ficou hoje a saber que vai estrear-se esta semana quando apitar o Suíça-Bósnia-Herzegovina do Grupo B na quinta-feira. No dia anterior, quarta-feira, estreia-se Portugal frente ao Congo. Hoje, o porta-voz foi Mateus Nunes com alerta.
6: Temos que enfrentar cada jogo como se fosse uma final, porque, na teoria, há equipas que podem ser mais fracas, se calhar, no papel, mas depois em campo é um jogo e um jogo pode acontecer qualquer coisa. 90 minutos é muito longo e temos que estar mais do que prontos para poder vencer todos.
4: Fica o aviso de Mateus Nunes e até amanhã.
0: 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Mais uma vez, bem-vindo, boa noite de segunda-feira. Ao longo desta semana vamos andar a descobrir o mais recente trabalho de Tiago Nacarato, chama-se Não Sabia o Desamor. Ouvimos um dos temas desse disco daqui a pouco, mas primeiro começamos com Robbie Williams e Nicole Kidman, Something

Dindi por Selena Jones e Paulo Jobim, filho de Tom Jobim. Está com a Smooth FM, tenha a continuação de uma ótima noite de segunda-feira. Amanhã vamos ter um dia de calor, céu geralmente limpo, algumas nuvens pela manhã, máximas de 36 graus para Évora, 32 para Santarém, menos calor no Porto, que espera 22 graus de máxima, 28 para Coimbra, 30 para Faro e também para Lisboa. Sylvia Bennett na Smooth FM.

0: Fotografia por Maria Luísa. Boa noite de segunda-feira na Smooth FM. Daqui a pouco Glenn Jones e também Michael Bublé.
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Estamos a caminho das 10, tenho a continuação de uma ótima noite de segunda-feira com a Smooth FM. Eu sou a Sofia Moraes, regresso amanhã depois das 5. Trago-lhe ainda Fritz Cannon da Miracles, Nina Simone e Natalie Cole.

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